Leitura da Epístola aos Hebreus. Disse primeiro: não quiseste nem te agradar os sacrifícios, oferendas e holocaustos pelos pecados, e no entanto era oferecido segundo a lei. Disse em seguida: eis que venho para fazer a tua vontade. Suprime assim o primeiro culto para instaurar o segundo. E foi por essa vontade que nós fomos santificados, pela oferta do corpo de Jesus Cristo, feita uma vez para sempre. Palavra do Senhor.

0: Santo Padre, os fiéis de língua portuguesa desejam testemunhar-lhe filial afeto e sincera fidelidade e rezam por todas as intenções do seu ministério apostólico universal. No final dessa audiência, cantaremos a oração do Pai Nosso em latim. Depois, o Santo Padre concederá a bênção apostólica, com um pensamento especial às crianças, aos idosos e aos doentes. Abençoará também os terços e demais objetos de devoção que cada um tiver consigo. Leia agora um resumo da catequese que o Santo Padre acaba de pronunciar. Nessa catequese, a última sobre a Constituição Sacrosanctum Concilium do Vaticano II, refletimos sobre as razões pelas quais os padres conciliares reformaram a liturgia. Efetivamente, a Igreja vela para que os cristãos não sejam meros espectadores, mudos, durante a celebração do mistério da fé, mas sejam introduzidos no evento salvífico de Cristo através dos gestos e das palavras da Sagrada Liturgia, que comunica a vida de Deus. Portanto, reformam-se os textos e os ritos para que estes exprimam com mais clareza as coisas santas que significam e, quanto possível, o povo cristão possa facilmente participar neles por meio de uma celebração plena, ativa e comunitária, crescer na fé e configurar-se cada vez mais com Cristo. Agora o Santo Padre saúda em italiano os fiéis de língua portuguesa.
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2: Der Heilige Vater hat gesagt, ein herzliches Willkommen allen portugiesischsprachigen Pilgern, besonders der Katechesegruppe aus Valega in Portugal. Meine Lieben, freut euch an der Kirche, unsere Mutter und Lehrmeisterin, und nehmt immer aktiver an den liturgischen Feiern teil. Dort werdet ihr durch die göttliche Lehre bereichert und vom Leib Jesu Christi genährt, der uns in der Einheit bewahrt. Gott segne euch.
0: Que nos guarda na unidade. Deus vos abençoe.